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11: E agora, Paulo, como vai estar o tempo?
12: Boa tarde, Mariana. 23 graus em todo o país, de norte a sul e ilhas. 23 graus hoje, 23 graus amanhã, para a semana, mês que vem, o verão inteiro.
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1: Bom dia, está ativo há mais de 48 horas o incêndio que começou em Vozela e alastrou-se aos concelhos de Oliveira de Frades, Tondela e Águeda. O fogo já causou 2 feridos graves. Segundo a Proteção Civil, o Comandante Nacional Mário Silvestre fala em condições adversas no combate a este fogo.
2: Este fenómeno, para além das temperaturas, é caracterizado por ventos extremamente fortes, nomeadamente e principalmente durante o período noturno, o que faz com que tenhamos dificuldades muito grandes na extinção dos incêndios durante esse período, ao contrário daquilo que é normal.
1: O incêndio está, nesta altura, a ser combatido por cerca de 1.100 operacionais. E dominado durante a madrugada foi o incêndio, que começou ontem à tarde na zona de Vale de Cobro, em Setúbal. O fogo destruiu zona de mato e esteve próximo de casas, obrigando à retirada de 60 pessoas. No local continuam cerca de 250 operacionais. E por causa do calor, a Direção-Geral da Saúde ativou o nível laranja do Plano Nacional de Preparação e Resposta Sazonal em Saúde será reforçada. A coordenação entre entidades para a rápida mobilização de recursos adicionais sempre que for necessário. Cabo Verde esteve perto de fazer uma vez mais história neste Mundial de Futebol, mas caiu nos 16avos de final. Perdeu por 3-2 com a campeã argentina no prolongamento. Apesar do resultado, o guarda-redes Vozinha, uma das figuras cabo-verdianas, mostrou-se orgulhoso.
3: A nossa equipa lutou, a nossa equipa fez tudo o que era para ganhar o jogo. Não conseguimos, estamos tristes com o resultado, mas temos de estar muito satisfeitos e orgulhosos pelo jogo e por todo o percurso que fizemos aqui no Mundial.
1: A Argentina segue para os 8avos de final, onde vai defrontar o Egito, seleção que venceu ontem a Austrália nos penaltis por 4-2. Fora do Mundial está o Gana de Carlos Queiroz, que perdeu com a Colômbia por 1-0. A Colômbia vai defrontar a Suíça na próxima fase, que começa hoje.

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1: E agora, Paulo, como vai estar o tempo?
2: Boa tarde, Mariana. 23 graus em todo o país, de norte a sul e ilhas. 23 graus hoje, 23 graus amanhã, para a semana, mês que vem, o verão inteiro.
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2: Bom dia. Quase todos os distritos de Portugal Continental estão hoje sob aviso vermelho. De fora, os distritos de Bragança, Guarda, Viseu, Vila Real e Faro, que estão sob aviso laranja, em causa as altas temperaturas, como explica a meteorologista Patrícia Gomes.
3: Todo o território com temperaturas acima de 35 graus, valores acima de 40, a abranger o interior do Alentejo, o interior dos distritos de Aveiro, Viseu, Leiria, região de Lisboa, e o Vale do Tejo. E no Alentejo, em alguns locais, os valores de temperatura máxima podem chegar aos 44 graus.
2: Por causa do calor, a CP cancelou 6 ligações intercidades previstas para este fim de semana. Pode consultar quais no site da Rádio Comercial na área de notícias. Está ativo há mais de 48 horas o incêndio que começou em Vozela e alastrou-se aos concelhos de Oliveira de Frades, Tondela e Águeda. O fogo já causou 2 feridos graves e está a ser, nesta altura, combatido por mais de 1000 operacionais. Dominado durante a madrugada foi o incêndio na zona de Vale de Cobro, em Setúbal, que começou ontem à tarde. O fogo destruiu a zona de mato e 60 pessoas tiveram de sair de casa. Cabo Verde esteve perto de, uma vez mais, fazer história neste Mundial de Futebol, mas caiu nos 16avos de final. Perdeu por 3-2 com a campeã argentina no prolongamento. Apesar do resultado, o guarda-redes Vozinha, uma das figuras cabo-verdianas, mostrou-se orgulhoso.
4: A nossa equipa lutou, a nossa equipa fez tudo o que era para ganhar o jogo. Não conseguimos, estamos tristes com o resultado, mas temos de estar muito satisfeitos e orgulhosos pelo jogo e por todo o percurso que fizemos aqui no Mundial.
2: A Argentina segue para os 8avos de final, onde vai defrontar o Egito, seleção que venceu ontem a Austrália nos penaltis por 4-2. Fora do Mundial está o Ghana de Carlos Queiroz, que perdeu com a Colômbia por 1-0. A Colômbia vai defrontar a Suíça na próxima fase, que começa hoje. Passam agora 2 minutos das 9 da manhã. Fazemos uma primeira ronda pelo trânsito com o Arsénio Coelho. Bom dia, Arsénio.
5: Olá Miguel, bom dia. Manhã de sábado ainda com pouco trânsito. Começamos pelo incêndio em Vozela, Nacional 230, ainda cortado ao trânsito entre São João do Monte e Maçadas. A A25 foi reaberta ao trânsito durante a noite entre Reigoso e Vozela. Em Setúbal também reaberta ao trânsito a Estrada Nacional 10. Quanto à Ponte 25 de Abril, o trânsito já lento em Campo Lide para a Margem Sul, para Almada. A5 em Monsanto também com filas para a ponte. Por enquanto, Ponte Vasco da Gama sem problemas em ambos os sentidos, tal como a segunda circular, o IC19 e a A5. No Porto, pouco trânsito nos acessos ao centro da cidade, VCI e Avenida AEP, para já, sem demora. Para troca de informações, 820 20 10 é nacional e é grátis.
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3: Boa tarde, Mariana. 23 graus em todo o país, de norte a sul e ilhas. 23 graus hoje, 23 graus amanhã, para a semana, mês que vem, o verão inteiro.
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0: Manhã de fim de semana, ainda bem que está por aí com a Rádio Comercial. Eu sou o Renato Duarte, para já vamos às notícias.
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2: Bom dia, está com várias frentes ativas. O incêndio que começou em Vouzela e alastrou-se aos concelhos de Oliveira de Frades, Tondela e Águeda. O ponto de situação foi feito à RTP pelo presidente da Câmara de Vouzela, Carlos Oliveira.
3: Preocupa-nos muito a extensão, mas também a enormidade de pontos quentes que ainda existem. Mas também agora temos a questão da temperatura que não baixou muito durante a noite, o vento que está a começar novamente a fazer-se sentir com algumas rajadas que são de veras preocupantes.
2: O fogo está ativo há mais de 48 horas e já causou 2 feridos graves. No combate às chamas estão mais de 1000 operacionais e 4 aeronaves. E dominado durante a madrugada foi o incêndio que começou ontem à tarde na zona de Vale de Cobro, em Setúbal. O fogo destruiu zona de mato e esteve próximo de casas, obrigando à retirada de 60 pessoas. No local continuam cerca de 250 operacionais. Quase todos os distritos de Portugal continental estão hoje sob aviso vermelho, de fora os distritos de Bragança, Guarda, Viseu, Vila Real e Faro, que estão sob aviso laranja. A meteorologista Patrícia Gomes diz que as temperaturas máxima e mínima vão continuar altas.
4: Nas regiões mais a norte, principalmente nas regiões do interior, vão ter valores mais baixos, entre os 16 e os 20 graus, mas na região mais a sul vamos continuar com as chamadas noites tropicais, valores de temperatura mínima acima de 20 graus, e que em algumas regiões, tanto do Algarve como do Alto Alentejo, podem chegar mesmo a 26, 27 graus.
2: Por causa do calor, a CP cancelou 6 ligações intercidades previstas para este fim de semana. Pode consultar quais no site da Rádio Comercial na área de notícias. Arrancam hoje os oitavos de final do Mundial de Futebol. O primeiro jogo é às 6 da tarde, entre Canadá e Marrocos. Depois, às 10 da noite, há duelo entre Paraguai e França.
0: E agora vamos saber como é que anda o trânsito. Arsénio Coelho, bom dia.
5: Olá Renato, bom dia. Começamos ainda pelo incêndio em Vouzela. A Nacional 230 continua cortada entre Maçadas e São João do Monte. A A25 já foi reaberta ao trânsito em ambos os sentidos, entre Reigoso e Vouzela. Em Setúbal, Nacional 10 e Nacional 10-8 também reabertas ao trânsito. A esta hora, a ponte 25 de Abril com filas a partir do aqueduto para Almada. A5 também com demora do Alto Monsanto para a ponte. A ponte Vasco da Gama e C19, segunda circular para já sem problemas. No Porto há paragens na VCI de Bessa Leite até Francos e no sentido contrário também da Via Norte até à saída para a Avenida AEP. Para troca de informações, 800 20 20 10, é nacional e é grátis.
0: Ainda bem que está por aí com a Rádio Comercial.

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1: 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Luís Capaldi, Stay Love.

É a música do Mundial, Dai Dai Shakira com Burna Boy, número 1 nos tops. Vai estar também em destaque certamente no 2000 desta semana. Porquê? Vai ser um programa exclusivamente dedicado às músicas do Mundial de 2000 para cá, naturalmente. É com a Vera Fernandes e com a Tecas, a não perder. Para já, segue a música aqui na rádio com os Black Eyed Peas, I Got a Feeling. A seguir, Benson Boone. Eu sou o Renato Duarte, tenham um ótimo sábado, um excelente fim de semana.

0: I'm not the only one, Sam Smith, que tem novo álbum e ia sair, vai ser durante este mês de julho. Vamos estar atentos porque vai ser bom, de certeza. Eu sou fã. Guia Ali, No Matter Where I Go, já a seguir.
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0: I think I wanna marry you. Bruno Mars na Rádio Comercial, Alex Warren, Fever Dream. Já a seguir.
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13: E agora, Paulo, como vai estar o tempo?
14: Boa tarde, Mariana. 23 graus em todo o país, de norte a sul e ilhas. 23 graus hoje, 23 graus amanhã, para a semana, mês que vem, o verão inteiro.
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0: tenham um ótimo fim de semana com a Rádio Comercial. Vamos lá às notícias.
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2: Bom dia. As autoridades esperam dominar até ao final do dia o incêndio que começou em Vozela. José Neves, segundo o comandante regional da Proteção Civil da região centro, diz que as chamas estão a ceder aos meios.
3: Cerca de 50% do incêndio podemos considerar uma situação muito tranquila ou tranquila. Os restantes 50% a serem necessários ainda alguns trabalhos de combate. Preocupa-nos principalmente a frente virada ao Carabulo. É uma questão que desde sempre teve na nossa mira e onde estamos a investir todos os meios, quer sejam terrestres, quer sejam aéreos, de forma a resolvermos isto até ao final do dia.
2: Mas há ainda várias frentes por dominar, como afirma o presidente da Câmara de Vozela, Carlos Oliveira.
4: Temos muitos pontos quentes que é preciso ir ocorrendo, com reacendimentos, com projeções que ainda vão existindo. Temos a temperatura elevadíssima.
2: No combate estão mais de 1.100 operacionais, apoiados por 8 aeronaves. Nas últimas horas, nenhuma aldeia foi evacuada e não há registro de feridos graves. O fogo começou na madrugada de quinta-feira e alastrou-se aos concelhos de Oliveira de Frades, Tondela e Águeda. Quase todos os distritos de Portugal continental estão hoje sob aviso vermelho, de fora os distritos de Bragança, Guarda, Viseu, Vila Real e Faro, que estão sob aviso laranja. Amanhã haverá menos distritos sob aviso vermelho, como antecipa a meteorologista Patrícia Gomes.
5: Apenas 7, são principalmente os distritos da região mais a sul e gradualmente a partir daí a situação deste tempo quente vai diminuindo a sua severidade e para segunda-feira já vamos ter apenas avisos amarelo e laranja.
2: Por causa do calor, a CP cancelou 6 ligações intercidades previstas para este fim de semana. Pode consultar quais no site da Rádio Comercial na área de notícias. Arrancam hoje os oitavos de final do Mundial de Futebol. O primeiro jogo é às 6 da tarde, entre Canadá e Marrocos. Depois, às 10 da noite, há duelo entre Paraguai e França.
0: E vamos agora saber como é que anda o trânsito. Arsénio Coelho, bom dia.
6: Bom dia. E com o incêndio em Vozela, ainda fechada a Nacional 230 entre Maçadas e São João do Monte, ainda assim a 25 já reaberta em ambos os sentidos. No Porto há trânsito lento na A28 da VCI até Sendim em direção a Matosinhos, a VCI pior das Antas para a A3. Em Lisboa, ponto 25 de Abril, com trânsito mais lento a partir do viaduto Duarte Pacheco em direção à Almada, A5 também com paragens na Pimenteira para a Ponte. A Ponte Vasco da Gama continua sem problemas em ambos os sentidos e na A2 o trânsito já lento na Marateca, sentido Lisboa-Algarve. Para troca de informações, 820-2010 é nacional e é grátis.
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0: Isabel, 40 minutos de música seguida agora só para si. É o nome do dia, abri aqui o livro. Nome do dia da Rádio Comercial. Isabel, beijinho para todas. David Guetta com Teddy Swims, Gone, Gone, Gone é a primeira. Depois, Daniel Bedingfield.

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0: Os melhores momentos das manhãs da Comercial estão sempre, já sabe, no Rayo, R-A-Y-O, está tudo aqui, também nas redes e em radiocomercial.pt. É sempre das 7 às 10, aqui na número 1. Da Fate of Ophelia, Taylor Swift agora. Eu sou o Renato Duarte, bom dia.

0: Abrindo aqui o livro dos dias da Rádio Comercial, percebi que é dia das pessoas que, quando estão na praia, não saem da água. Eu admiro estas pessoas, eu já não sou assim, antigamente acontecia, salvo raras exceções. Se for uma água quentinha, assim muito agradável, assim tipo piscina, sabem? Eu fico por ali. Agora, hoje em dia é ir lá, dar um mergulho, refrescar e voltar para a toalha. Mas eu admiro aquela coisa quase infantil das pessoas que não saem da água. Acho bonito e acho justa esta homenagem. A próxima é para si, chama-se Eu, Richie Campbell, aqui na Rádio Comercial.
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0: Arcade, Duncan Lawrence com Fletcher na Rádio Comercial. Rosalía já a seguir.
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6: E agora, Paulo, como vai estar o tempo?
7: Boa tarde, Mariana. 23 graus em todo o país, de norte a sul e ilhas. 23 graus hoje, 23 graus amanhã, para a semana, mês que vem, o verão inteiro.
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0: tenham um ótimo sábado com a Rádio Comercial. Vamos lá às notícias.
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2: Bom dia. Portugal continental já foi afetado por 6 ondas de calor este ano. O número é avançado pelo Instituto Português do Mar e da Atmosfera. O IPMA diz que estes episódios são cada vez mais frequentes e em épocas onde não aconteciam tanto, como na primavera e até no inverno. E o calor é uma das dificuldades no combate ao incêndio que começou em Vouzela. O vento também não ajuda, como afirma o Presidente da Câmara, Carlos Oliveira.
3: Temos uma temperatura elevadíssima. Durante a noite, praticamente não baixou a temperatura, manteve-se sempre ali na casa dos 25, 26 graus, agora já temos a chegar aos 30 e vamos chegar perto dos 40, e o vento também, as perspectivas são que o vento vá aumentando também a sua intensidade, com probabilidade de rotação durante o dia.
2: Há ainda várias frentes ativas, mas as autoridades esperam dominar este incêndio até ao final do dia. É a previsão de José Neves, segundo o Comandante Regional da Proteção Civil da Região Centro.
4: Cerca de 50% do incêndio podemos considerá-lo com situação muito tranquila ou tranquila. Os restantes 50% a serem necessários ainda alguns trabalhos de combate. Preocupa-nos principalmente a frente virada ao Carabulo, é uma questão que desde sempre teve na nossa mira e onde estamos a investir todos os meios, quer sejam terrestres, quer sejam aéreos, de forma a resolvermos isto até ao final do dia.
2: No combate estão mais de 1.100 operacionais apoiados por 8 aeronaves. Estão a ser ajudados por uma equipa da Unidade Militar de Emergências de Espanha, que chegou esta madrugada, um reforço depois de Portugal ter ativado ontem os acordos bilaterais com a Espanha e Marrocos e o Mecanismo Europeu de Proteção Civil. Um sismo de magnitude 3.8 na escala de Richter foi sentido hoje nas ilhas do Pico, Faial e São Jorge. O abalo deu-se por volta das 8:30 da manhã, hora de Portugal continental. O epicentro foi a cerca de 10 km a norte de Bandeiras, no concelho da Madalena, na Ilha do Pico.
0: E agora conversamos com o Arsénio Coelho para saber como é que anda o trânsito. Bom dia, Arsénio.
5: Bom dia, começamos pela A2, sentido Lisboa-Algarve. Há um acidente ao quilómetro 120, junto ao nó de Grândola Sul, em que uma das viaturas se incendiou. O trânsito está bastante condicionado junto ao nó de Grândola Sul, Lisboa-Algarve, já com cerca de 2 quilómetros de filas antes deste acidente. A ponte 25 de Abril, com filas no aqueduto para Almada, A5 do Alto Monsanto para a ponte. Há também demora no túnel do Grilo para a 8. Para já, sem problemas na ponte Vasco da Gama em ambos os sentidos. No Porto, a VCI com paragens do mercado para a A3. Também a A28 entre a A4 e a VCI em ambos os sentidos. E lembro mais uma vez, a A25 aberta em ambos os sentidos na área de Vouzela. Para troca de informações, 820 2010 é nacional e é grátis.

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0: Bárbara Tinoco na Rádio Comercial. E é aquela altura do ano, não é? Então, Renato, como é que é de bilhetes para o Live? Está aqui a resposta.
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0: Últimos bilhetes para dia 9 e, se estiver atento à Rádio Comercial, já sabe que aqui e ali pode ser que vá pingando. É estar atento. Ou só que lhe digo, Avicii com Aloe Black, Wake Me Up agora na Rádio Comercial.

Pedro Santos, na Rádio Comercial. Eu estou aqui a rir-me porque abri o livro dos dias da rádio e percebi que hoje é dia de escolher entre caracóis ou bolas de Berlim. A minha pergunta é só uma e já está a imaginar qual é, com certeza. Para que escolher entre caracóis ou bolas de Berlim se ficam tão bem um com o outro? Primeiro um caracol, depois uma bola de Berlim. Estou certo ou estou errado? Diga-me, por favor. Unfaithful, Rihanna.

0: Calum Scott, Dancing on My Own, e tal como eu esperava, o WhatsApp aqui da Rádio Comercial está cheio de mensagens de pessoas a dizer precisamente isso. Para que escolher quando podemos ter os dois? Ou até mais, acrescentar uma amêijoa, acrescentar um camarão, qualquer petisco, não é? Os petiscos não são para escolher entre um e outro, são para comer todos em conjunto. Caracóis ou bolas de Berlim? Hoje é dia de escolher entre caracóis ou bolas de Berlim, aqui segundo o livro dos dias da Rádio Comercial, e eu discordo e fiz questão de manifestar isso. Muito obrigado por todas as mensagens. Segue a música já a seguir com os vizinhos. Onde é que eu tinha a cabeça?
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0: The Script na Rádio Comercial. Filipa Galrão fica consigo a partir da uma. Nós regressamos juntos, eu e a Filipa, segunda-feira às 10 da manhã, e esperamos por si. Tenham um ótimo fim de semana. Somber para ouvir já a seguir.
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3: Boa tarde, Mariana. 23 graus em todo o país, de norte a sul e ilhas. 23 graus hoje, 23 graus amanhã, para a semana, mês que vem, o verão inteiro.
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0: bom fim de semana. Harry Styles continua a sua Together Together no estádio de Wembley e é com ele que vamos abrir 40 minutos de música seguida, mas primeiro atualizamos as notícias. Boa tarde.
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2: Boa tarde. Chegou esta madrugada a Portugal uma equipa da Unidade Militar de Emergências de Espanha. 120 operacionais e 30 veículos estão a apoiar no combate ao incêndio de Vouzela. No terreno continuam mais de 1000 operacionais, apoiados por 12 aeronaves. O combate está a decorrer de forma favorável, mas as dificuldades ainda são muitas. É o que conta José Neves, segundo o Comandante Regional da Proteção Civil da Região Centro.
3: O vento que se continua a sentir e que se sentiu toda esta noite de uma forma muito intensa, mas sabemos também que durante o dia a situação vai melhorar e daí a nossa expectativa e planeamento no sentido de até o final do dia termos um incêndio em situação de dominado.
2: Para já o incêndio continua com várias frentes ativas. Na Serra do Caramulo não há populações em risco. Portugal continental já foi afetado por 6 ondas de calor este ano. O número é avançado pelo Instituto Português do Mar e da Atmosfera. O IPMA diz que estes episódios são cada vez mais frequentes e em épocas onde não aconteciam tanto, como na primavera e até no inverno. E o presidente do Sindicato Nacional dos Maquinistas diz que os comboios em Portugal não estão preparados para enfrentar ondas de calor. António Domingues defende uma renovação dos comboios existentes, até porque muitos deles são antigos.
4: Na CP há comboios com mais de 50, 60 anos nas linhas Cascais, inclusive. E aquilo que se verifica é que há de facto uma necessidade permanente de novo material circulante. Por outro lado, aquele equipamento que existe, os comboios que existem, devem ser sujeitos a manutenção.
2: Por causa do calor, a CP cancelou 6 ligações intercidades previstas para este fim de semana. Ontem, avarias no ar-condicionado deixaram composições do metro do Porto e da Fertagus fora de serviço. Portugal voltou a ultrapassar os Países Baixos e está agora no 7º lugar do ranking FIFA. A seleção nacional volta a jogar na segunda-feira de fronte à Espanha, às 8 da noite, numa partida dos 8º de final do Mundial de Futebol.
0: O essencial da informação volta daqui a uma hora. Olhamos para a estrada agora. Boa tarde, como estão as coisas no trânsito?
5: Boa tarde, mantém-se o acidente na A2, quilómetro 120, junto ao nó de Grândola Sul, sentido Lisboa-Algarve. Uma das viaturas incendiou-se. Há filas com cerca de 2 quilómetros antes deste acidente na A2, junto ao nó de Grândola Sul, sentido Lisboa-Algarve. A ponte 25 de Abril mantém-se no aqueduto para Almada. Há 5 com filas da Pimenteira para a ponte. A ponte Baixo da Gama continua sem problemas em ambos os sentidos. No Porto, a VCI com trânsito acumulado do mercado para a A3, devido a um acidente na saída para a A3. No sentido inverso, há também uma avaria perto da A3 a condicionar o trânsito. A IP com paragens em ambos os sentidos. Incêndio em Vouzela, ainda cortada a Nacional 230 entre Maçadas e São João do Monte. Quanto à A25, continua aberta em ambos os sentidos. Para troca de informações, 800 20 20 10 é nacional e é grátis.

0: Sara Correia na Rádio Comercial, em casa, no carro, em todo o lado, até fechadinha em casa com os estores para baixo porque está demasiado calor lá fora. Eu entendo. Há quem se dê bastante mal com este calor e o melhor é a pessoa estar o mais confortável possível. 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
0: 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Damiano David para ouvir agora nestes 40 minutos de música seguida. Chama-se The First Time e daqui a pouco, à 1h30, já sabe, vou contar uma canção.

0: uma ótima tarde de sábado com a Rádio Comercial. Eu sou a Filipa Galrão e vou o quê? Vou contar uma canção. Memória, Rosalia e Carminho. Memória começou por ser uma canção de Carminho. A letra, escrita por ela, numa melodia que pertence ao fado Maria Rita, composto por Armando Machado para a filha Maria Rita. É assim que o fado tradicional vive. A música passa de geração em geração e ganha novas palavras com novas histórias contadas por novas vozes.
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0: Carminho escreveu Memória para o seu próprio álbum.
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0: E convidou Rosalia para cantar consigo. Mas quando a ouviu, Rosalia não aguentou e perguntou se podia levar aquela canção para o seu novo disco. Mais tarde, Carminho contou que a pergunta foi simples. Quão importante é esta música para ti? Apesar de admitir que lhe custou um bocadinho deixá-la partir, respondeu que sim, porque as canções também têm o seu destino.
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0: Quando Carminho aceitou deixar a canção seguir viagem, dificilmente imaginaria que aquela melodia passaria a fazer parte de um álbum ouvido mais de 42 milhões.

0: Mr. Know It All, Teddy Swims na Rádio Comercial. Um dos concertos mais aguardados do Nós Alive deste ano. É dia 11 de julho, o dia está esgotado, mas andamos a oferecer bilhetes, sabia? É passar em radiocomercial.pt e veja quais são os passatempos que estão a oferecer bilhetes para o Nós Alive com a Rádio Comercial. Pois claro, já a seguir, Chuva de Amor, o Escalema por aqui. Fique desse lado.
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2: Boa tarde, Mariana. 23 graus em todo o país, de norte a sul e ilhas. 23 graus hoje, 23 graus amanhã, para a semana, mês que vem, o verão inteiro.
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0: Magic dos Coldplay na Rádio Comercial. A melhor música sempre. E por isso, já a seguir, Tame Impala com Drácula. E logo depois, Bárbara Bandeira vai até ao Alentejo e traz-lhe Manel. É música nova e vai gostar de ouvir.
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13: E agora, Paulo, como vai estar o tempo?
14: Boa tarde, Mariana. 23 graus em todo o país, de norte a sul e ilhas. 23 graus hoje, 23 graus amanhã, para a semana, mês que vem, o verão inteiro.
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0: Bom fim de semana, atualizamos as notícias a esta hora.
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2: Está dominado o incêndio de Mangualde, que tinha começado esta manhã. Já o de Vozela dura há mais de 2 dias e mobiliza mais de 1.100 operacionais e 9 meios aéreos. O combate tem estado a decorrer de forma favorável. Não há populações em risco, mas as dificuldades continuam. É o que explica José Neves, segundo comandante regional da Proteção Civil do Centro.
3: As principais dificuldades têm a ver com o vento. Registramos rajadas de 50 km por hora aqui no Teatro Operações, o que é muito contrário à necessidade de combate que nós temos, mas sabemos também que durante o dia a situação vai melhorar e daí a nossa expectativa e planeamento no sentido de até o final do dia termos um incêndio em situação de dominado.
2: Entretanto, chegou esta madrugada de Espanha uma equipa da Unidade Militar de Emergências. As primeiras provas da segunda fase dos exames do 9º ano e do ensino secundário estão marcadas para o dia 21 de julho, um dia depois do arranque da segunda fase dos exames nacionais. De acordo com o Ministério da Educação, os resultados serão divulgados a 7 de agosto. Pode conhecer o calendário completo no nosso site. Já saiu o novo álbum de Moonspell, Far From God. É o primeiro disco em 5 anos da banda de metal gótico. No podcast Camarim, o vocalista Fernando Ribeiro admite que chegou a ponderar dedicar-se a outras atividades.
4: É um álbum até decisivo. Para mim foi decisivo entre fico ou vou fazer outras coisas. Não porque estivesse insatisfeito, mas porque estava com aquela crise existencial. O que é que eu faço aqui? O que é que são os Moonspell? E foi engraçado e curioso que a resposta veio não da indústria ou dos compromissos, etc. Mas veio propriamente da música, dos meus colegas também e também dos fãs que têm reagido maravilhosamente bem. Foi tão importante que acho que estou numa das melhores alturas como vocalista dos Moonspell. Sinto-me extremamente bem e completo.
2: Fernando Ribeiro está a preparar mais um livro de poesia que vai ter o título Sermão às Vespas. Pode ouvir a conversa completa no podcast Camarim, disponível no site da Rádio Comercial e na app Rail.
0: Não falta ninguém para mergulhar de cabeça nestes 40 minutos de música seguida, sem medos. A primeira de Gracie Abrams, That's So True. A chegar, Georgie com Glimpse of Us. A Namora, Pablo Alborán. A Tom Funk de Mark Ronson com Bruno Mars. Eu avisei que não falta.

Moura na Rádio Comercial. Há pouco aqui no WhatsApp recebi uma mensagem da Maria a dizer: por favor, não passem música espanhola na segunda-feira. Ok, Maria, então hoje ainda podemos, não é? Algo de mim, Pablo Alborán, na Rádio Comercial. Segunda-feira Portugal joga com a Espanha, oitavos de final do Campeonato do Mundo, é às 8 da noite. Não se esqueça.

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1: Praia do Aterro, a nova localização do Mel Marés, 17, 18 e 19 de julho. 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Agora temos Eminem para ouvir. Lose Yourself.
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0: A Million Dreams é a Pink. Na Rádio Comercial, tenham um ótimo fim de semana. A música não para, já a seguir com os 4 e meia e Luís Trigacheiro, quem me vê.
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0: Continue a Sugar Babes na Rádio Comercial. Já preparou a sua noite? 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
2: Boa tarde, Mariana. 23 graus em todo o país, de norte a sul e ilhas. 23 graus hoje, 23 graus amanhã, para a semana, mês que vem, um verão inteiro.

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0: A chegar Alex Warren aqui à Rádio Comercial. Primeiro atualizamos as notícias.
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2: O secretário-geral do Partido Socialista exige um pedido de desculpas do primeiro-ministro por causa das falhas com os exames nacionais. José Luís Carneiro acusa o ministro da Educação de querer esconder a gravidade da situação e diz que o caos está instalado.
3: Isto é o caos que está instalado num dos momentos mais vitais da vida das famílias e o ministro e o primeiro-ministro não podem atirar com a culpa para cima dos professores, não podem atirar com a culpa para cima das famílias. Ontem mesmo houve uma declaração de uma gravidade imensa do ministro a culpar os pais pelo facto de terem programado as suas férias, porque os pais naturalmente programam as férias, contando que o governo cumpra o seu dever, cumpra as suas obrigações. Isto é de uma grande gravidade e eu exijo ao primeiro-ministro que peça desculpa às famílias, que peça desculpa aos professores e que peça desculpa às escolas deste país.
2: O secretário-geral do PS falava à chegada ao Congresso da Federação Distrital do PS no Porto. Entretanto, as primeiras provas da segunda fase dos exames do nono ano e do ensino secundário estão marcadas para o dia 21 de julho, um dia depois do arranque da segunda fase. De acordo com o Ministério da Educação, os resultados serão divulgados a 7 de agosto. No entanto, o movimento de professores SOS Escola Pública denunciou que os docentes avaliadores continuam sem receber exames nacionais para corrigir. O movimento acusa o Ministro da Educação de mentir ao dizer que há apenas duas ou três provas por entregar. Está dominado o incêndio de Mangualde, que tinha começado esta manhã. Já o de Vozela dura há mais de dois dias e mobiliza mais de 1.100 homens e 9 meios aéreos. O vento continua a dificultar o combate, mas a Proteção Civil diz que o combate tem estado a decorrer de forma favorável. Não há populações em risco. E ainda mais de 100 bombeiros e 45 veículos de Espanha estão a apoiar no combate aos fogos.
0: Sexo feminino muito representado nestes 40 minutos de música seguida. Vanessa Carlton, Bárbara Tinoco, Adele. Mas começamos com um homem. É o Alex Warren, Fever Dream.

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1: É já no próximo fim de semana e se forem concertos, todos eles tão bons como o deste senhor no ano passado, ui, vamos ter um grande Nós Alive. Benson Boone na Rádio Comercial. Beautiful Things.

está com a Rádio Comercial neste dia 4 de julho, dia mítico, não é? 4th of July, nos Estados Unidos, devem andar lá todos aos piparotes a mandar fogos e a celebrar o dia da independência. Hoje é também o dia das pessoas que na praia estão sempre dentro de água. Não sei se é o seu caso, se é um peixinho. Eu quando era criança, sim, era. Com o tempo parece que os meus ossos foram-se ressentindo de águas muito frias e então só mergulho mesmo em caso de extrema necessidade. Mas eu acho que hoje, 4 de julho, e com o calorão que está, é um dia em que, sim, há extrema necessidade de passar o tempo todo dentro de água. Portanto, parabéns, hoje é o seu dia, dia das pessoas que na praia estão sempre dentro de água. E quando eu sair deste programa, é isso que vou fazer, ainda nos encontramos na praia. Fica combinado. Hold Me in the Dark, Miles Smith, para ouvir agora.

0: 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A seguir temos Cidade para ouvir Blue Eye com Buba Espinho.
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4: Boa tarde, Mariana. 23 graus em todo o país, de norte a sul e ilhas. 23 graus hoje, 23 graus amanhã, para a semana, mês que vem, o verão inteiro.
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0: Demons, os Imagine Dragons na Rádio Comercial. Para a minha despedida, sou a Filipa Galrão. Sim, vou-me enfiar na praia. Às 4 da tarde chega a Vera Fernandes. Hoje traz a Tecas e vão fazer um especial mundiais. Ou seja, vão ter músicas que foram as músicas oficiais dos mundiais. Alguma que seja assim a sua favorita? Eu tenho uma. Ricky Martin, The Cup of Life. França 98. Se calhar por ser criança, mas não sei. Essa música acho que bateu bastante forte e, claro, faz parte desta lista. Para ouvir a partir das 4 da tarde. Eu volto amanhã. Beijinhos.
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3: E agora, Paulo, como vai estar o tempo?
4: Boa tarde, Mariana. 23 graus em todo o país, de norte a sul e ilhas. 23 graus hoje, 23 graus amanhã, para a semana, mês que vem, o verão inteiro.
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0: Itália também vai ajudar Portugal no combate aos incêndios com dois aviões Canadair. A base operacional será em Beja e vão ajudar no incêndio de Vozela, no distrito de Viseu. Este é o fogo que mais preocupa as autoridades. Continua com várias frentes ativas e já consumiu cerca de 10 mil hectares. Espanha já enviou também um Canadair e mais de 100 homens e 45 veículos. O secretário-geral do Partido Socialista exige um pedido de desculpas do primeiro-ministro por causa das falhas com os exames nacionais. José Luís Carneiro diz que o caos está instalado e acusa o ministro da Educação de querer esconder a gravidade da situação. Há 250 anos, os Estados Unidos tornavam-se independentes do domínio britânico. Na Declaração da Independência dos Estados Unidos, é anunciada a separação das 13 colónias do Reino Unido. Mariana Serrano.
1: Os colonos afirmam que todas as pessoas têm direitos fundamentais, como a liberdade e a procura da felicidade. No documento defende-se que a função de um governo passa por proteger estes direitos. Quando um governo se torna injusto, o povo tem o direito de o mudar ou substituir. É assim que os 56 signatários da Carta da Declaração da Independência dos Estados Unidos justificam a decisão de romper os laços políticos com a Grã-Bretanha. Os autores acusam o rei Jorge III de abusos e de governar sem respeitar os colonos.
0: A independência norte-americana é a data mais importante e festejada nos Estados Unidos. Portugal continua a preparar o jogo frente à Espanha para o Mundial de Futebol. O jogador Nuno Mendes falou há pouco e fez a antevisão do jogo. Diz que será um jogo muito difícil.
2: Vai ser um duelo muito difícil, com uma equipa também muito, muito complicada, uma equipa que sabe jogar a bola, sabe ter bola, e nós também queremos isso. Por isso, defendemos bem e se conseguíssemos que a bola não chegasse ao Lamine, acho que isso é um bom começo, e acho que o mais importante primeiro é o coletivo, depois o individual acaba por vir ao de cima.
0: Portugal-Espanha é na segunda-feira às 8 da noite, hora de Portugal Continental. Hoje começam os oitavos de final, já esta tarde, com Canadá-Marrocos às 6 da tarde.
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5: Vamos lá então, bom fim de semana com a Rádio Comercial. Até dia 19 de julho só dá Mundial e por isso hoje só vamos passar aqui músicas associadas aos Mundiais deste século.
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5: E quem é que eu convidei para assistir a este desfile comigo? A nossa Tecas.
6: Que eu
5: olá.
6: Adoro. Que eu adoro.
5: Olá,
6: obrigada.
5: Tu és toda a bola.
6: Sou toda a bola. E qualquer tipo de bola. A bola de futebol ou a bola de ténis.
5: Exato. Aliás, eu vou confessar uma coisa aos ouvintes. Esta ideia foi da Tecas. Ela disse, porquê que não fazes um 2000 e quê especial mundiais? E eu, bora.
6: Eu acho que faz tudo
5: assim. Tu vens também. Olha, está mais uma diferença entre nós. Tu viste o jogo de Portugal à meia-noite e eu não. Até por causa do horário, não é?
6: Olha, dormi muito pouco porque ontem tive de estar aqui a dar-vos apoio nas manhãs da Comercial. Portanto, o único dia que eu tive que acordar cedo foi o único dia que eu me deitei muito tarde para ver o jogo de Portugal. Ainda por cima vi o jogo com amigos.
5: Sim.
6: Mas a parte mais engraçada é que eu senti que todos os prédios à minha volta estavam a ver, de facto, o mesmo jogo. Porque nós não nos estávamos a inibir de fazer barulho e à minha volta também ninguém se inibiu de fazer
5: estava
6: barulho.
5: Estava tudo em sintonia.
6: Então tudo gritou com algum bocadinho de delay, porque aí notava-se a internet de uma casa ou de outra. Mas foi um jogo muito emocionante até ao último minuto, até aquele gol anulado da Croácia, que eu pensei, não acredito, é assim, eu preciso ir dormir, eu não quero ir a um prolongamento, eu não quero ir a penaltis.
5: Olha, mas ainda bem que foi assim, porque imagina que eram daqueles jogos mais calmos, a malta ficava acordada e depois se calhar até adormecia a meio do jogo.
6: Sim.
5: Eu confesso que nem experimentei ver, porque da última vez eu comecei a ver uma série antes do jogo começar e eu adormeci no início da série.
6: Não acredito.
5: Eram para aí 11 da noite e eu pensei, nem vale a pena tentar.
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5: A primeira música, estávamos aqui a falar disto, é considerada por muitos como a melhor música do Mundial de sempre. É o Waka Waka da Shakira.
6: Esta música fez parte do Mundial 2010 e, ao que parece, Portugal está a seguir um bocadinho aquilo que aconteceu no Mundial 2010. Porquê? Porque na fase de grupos nós empatámos com uma equipa sul-americana, nós empatámos também com uma equipa africana, ganhámos uma goleada a uma equipa asiática, tal e qual como aconteceu em 2010, e nos oitavos apanhámos quem? A Espanha. E perdemos. Mas nada temas, Vera Fernandes, porque nós ganhámos à Croácia. Portanto, há quem diga que quem ganha a Croácia na fase de eliminar é campeão do mundo. Portanto, Portugal vai ser campeão do mundo.
5: E este é outro livro, é outra história e é um final feliz.
6: É isso.
5: Vamos agarrar-nos a isto. Portanto, Shakira, Waka Waka, para arrancar com este 2000 e quê?

0: Em casa, no carro, em todo lado, esta é a Rádio Comercial e hoje o 2000 e quê é só com músicas do Mundial. É verdade que esta que acabámos de ouvir do Ricky Martin, La Copa de la Vida, foge aqui um bocadinho porque é de 98, mas eu falei disto com a Tecas, que hoje me está aqui a acompanhar, e decidimos abrir aqui esta exceção porque é uma música do Mundial, também é uma música muito de verão, não é?
1: Exato.
0: E nós imaginámos a malta no carro, na praia, a aproveitar o Ricky Martin.
1: Sabes que esta música, ela está, como disseste, faz parte do... foi oficial do Mundial de 98, Mundial em que a França foi campeã e que eliminou a Croácia. Portanto, mais uma vez, a confirmar que quem elimina a Croácia pode ser... ou deve ser campeã mundial.
0: Meus amigos, a história está a escrever-se, não é?
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0: A próxima música está muito associada ao Mundial 2002, através da campanha da Nike, e é considerada esta campanha uma das melhores de sempre à volta do Mundial. Chama-se A Little Less Conversation, é para ouvir agora no 2000 e quê da Rádio Comercial.

0: Star da One, Pitbull e J-Lo na Rádio Comercial neste 2000 especial mundial.
1: Eu adoro esta música.
0: Pois.
1: Eu adoro esta música, eu lembro perfeitamente deste mundial de 2014 e ouvi muito esta música agora nas minhas férias da Páscoa porque vi um jogo nos Estados Unidos, o Inter Miami de Messi, e esta era uma das músicas que estava quase sempre a tocar no estádio, portanto é muito associada ao futebol.
0: Entretanto, nós temos a música oficial da nossa seleção para este mundial que junta Sam the Kid, Sir Scratch, G-Sun, Bispo e Papillon.

0: ou Nada, a música oficial da nossa seleção para este Mundial.
1: Esta música que toca sempre no final de cada jogo de Portugal, porque é a nossa música
0: é a nossa
1: oficial.
0: Música.
1: É esta e a Casinha dos Chutes também toca.
0: Também toca, e é obrigatória,
1: claro,
0: não é?
1: Essa.
0: Entretanto, também há outra que junta 11 amigos e que se tornou um fenómeno viral em Portugal. Vem Mundial, a taça é nossa, uhum, não é? Já os recebemos quando fomos à cidade do
1: pois
0: futebol.
1: Foi, pois foi.
0: Nessa emissão que juntou as rádios todas, eles foram lá ter connosco, eram muitos, muitos. E a música é feita em cima da canção de Engate de António Variações.
1: Pois é, e esta foi das músicas mais tocadas agora nos Santos Populares, porque toda a gente, a determinada altura da noite, estava

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2: E agora, vamos ouvir a música deste ano da Shakira, chama-se Dai Dai. É uma loucura, os meus filhos estão sempre a ouvir esta música.
1: Eu adoro.
2: Eu também adoro, e foi muito engraçado quando partilhei a primeira story a dizer adoro, estou viciada, e recebo logo uma mensagem de um ouvinte a dizer vais-te fartar.
1: Olha, eu ainda não me fartei.
2: Eu também não, a verdade é que não.
1: E ainda agora no jogo de Portugal-Croácia, o Nuno Matos, que é o que faz...
2: Aí é o maior.
1: O maior.

0: Este é o 2005 da Rádio Comercial. Hoje só passamos músicas que estão ligadas ao Mundial. E eu convidei a Tecas, até porque foi ela que teve esta ideia. Eu disse, não só vou fazer, como tu vais fazer comigo.
1: Adoro.
0: Não é? Bem-vinda.
1: Obrigada.
0: É muito bom ter-te aqui. Agora, muito se tem falado da bola do Mundial, que tem aquele sensor de movimento de alta precisão integrado, que registra dados 500 vezes por segundo.
1: Obrigada a esse sensor.
0: Exato.
1: Porque se não fosse esse sensor, muito provavelmente tínhamos ainda dormido menos na sexta-feira, de quinta para

0: só dá mundial, hoje aqui no 2000 da Rádio Comercial. A Tecas sugeriu e eu não só estou a fazê-lo, a cumprir a ideia dela, como também a puxei aqui para o programa.
1: E agora
0: já recuperaste?
1: Vamos, mais ou menos, eu ia dizer isso. Sabes que eu acho que ainda estou a sofrer da noite mal dormida de quinta para sexta-feira.
0: Mas tens, esse coração tem que recuperar segunda-feira a mais.
1: Pois é, mas a segunda-feira é uma hora normal.
0: É às 8.
1: Às 8 da noite, podemos estar a jantar e estar, espero eu, a desfrutar de um bom jogo, não é? Uma vitória para Portugal.
0: O que é que tu achas?
1: É assim, eu senti o empate contra a Colômbia, eu senti a vitória contra a Croácia, ainda não estou a sentir nada em relação ao jogo contra a Espanha. Mais perto da hora eu começo.
0: Olha, podíamos apostar aqui qualquer coisa.
1: Ok.
0: Olha, eu acho que vamos ganhar, vai ser muito difícil.
1: Ok, eu também acho que vai ser muito difícil.
0: Vamos perder tudo o que é cabelo. ou vamos ganhar cabelos brancos ou vamos perder o que temos.
1: Ok. Okay?
0: Se este for o resultado, não achavas que este era o resultado, ou achavas?
1: Não, por acaso eu não acho que seja 2-1.
0: Se este for o resultado, tu tens que me pagar.
1: Sim.
0: Um lanche.
1: Ok.
0: No Ritz. Ok, eu comecei a ver o que é que há aqui à volta.
1: Ok, Vera.
0: Agora, e depois vais ter que me pedir qualquer coisa também.
1: Ok, então eu acho que Portugal vai ganhar no prolongamento, ou seja, vamos estar a sofrer sem golos. Não, com golos. Vai ser um igual no prolongamento.
0: Sim.
1: No tempo regulamentar, vai a prolongamento e Portugal vai ganhar 3-1. Portanto, vai marcar 2 golos no prolongamento.
0: E se isso se concretizar?
1: Ok, eu acho.
0: O que é que eu tenho que te dar?
1: Vais-me
0: pagar?
1: Não vais-me pagar nada, que eu não vou exigir isso. Quero que me dês uma peça do teu guarda-roupa.
0: Mas quem é que escolhe? Tu ou eu?
1: Tens de me dar uma lista.
0: Ok,
1: 5 hipóteses.
0: Tá bem.
1: E eu escolho uma delas. Mas pode ir de carteiras a óculos a vestidos a. Pronto. Calças. Ai. Não, que eu acho que não vestimos o mesmo. Mas
0: ok,
1: resto...
0: ok, está bem, pode ser. Está feito. Olha, está aqui.
1: Tá aqui.
0: Os ouvintes ouviram.
1: Exatamente.
0: Está aqui registado. Comercial. 2015. A próxima música chama-se Boom, é o Vozeirão da Anastasia e vamos até 2002 à Coreia do Sul. Pode ser?
1: Pode
0: Boa
1: ser.
0: Viagem com a Rádio Comercial.
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9: Boa tarde, Mariana. 23 graus em todo o país, de norte a sul e ilhas. 23 graus hoje, 23 graus amanhã, para a semana, mês que vem, o verão inteiro.
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0: fazer no carro em todo lado pode ser a resposta à pergunta: onde é que vai ver o jogo na segunda-feira? Pode escolher um dos três, não é?
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0: E estamos a falar só de bola hoje aqui no 2000 e quê, porque é um especial mundiais. A Tecas lembrou-se de fazer esta edição e eu disse: ok, acho que é uma excelente ideia, vais fazer comigo.
2: Exato.
0: E aqui está ela.
2: Não fazes sozinha, fazes comigo também.
0: Olha, onde é que vais ver o jogo, Tecas?
2: Olha, desde o jogo da Colômbia, que a minha casa tem sido a casa do mundial para os meus amigos.
0: Ah, é?
2: E portanto, sim, então vimos o jogo da Colômbia, vimos também o jogo contra a Croácia e agora vamos ver novamente o jogo contra a Espanha. Tem dado sorte, pelo menos Portugal não tem perdido, e então estamos a manter esta tradição, pronto, até Portugal.
0: Olha, e no final de tudo, dos jogos, a malta ajuda ou põe-se a andar?
2: Olha, por acaso acho que escolhi bem os amigos,
0: sim,
2: porque vou sempre dormir com a casinha toda arrumada.
0: Ai,
2: portanto, não tenho tido essas preocupações no dia a seguir. Bem, sexta-feira tinha passado mal com isso.
0: Agora, temos novo desafio na segunda-feira.
2: Pois é, Vera, como é que isso vai ser lá em casa?
0: Portanto, eu tenho um espanhol lá em casa.
2: Exato.
0: Mas, por acaso, o Fernando perguntou à Francisca e ao Henrique: vocês vão estar por Portugal ou por Espanha? E os dois, Portugal, logo. E depois o Henrique: pronto, eu posso torcer pela Espanha para tu não ficar sozinho.
2: Oh, tão querido.
0: Tão querido.
2: É muito fofinho. Pronto, então fica empatado lá
0: então,
2: em casa.
0: Então seja o que Deus quiser e que Portugal ganhe.
2: É isso.
0: Não é?
2: E por acaso, tu tens uma parte gira que é o Fer sendo espanhol, vocês têm muitos amigos portugueses e espanhóis.
0: Sim.
2: E portanto agora juntar essa malta toda dentro da tua casa
0: vai ser giro. Eu acho que podíamos pôr as duas bandeiras à janela.
2: Ah,
0: só para confundir a malta.
2: Sim, sim.
0: Tipo, estes estão-se a passar, não é?
2: Mas eles estão bem. Eles sabem que vão jogar um contra
0: Exato.
2: O outro. Isto vai acontecer.
0: Sim.
2: Mas pronto, a rivalidade ibérica já é uma coisa antiga. Também a rivalidade Portugal-França.
0: Pois é, pois é, pois é. E isso leva-nos até à próxima música, não é?
2: Pois é. Uma música que tem um nome difícil de dizer. Ramener la coupe à la maison. Pronto, uma música que faz parte do Mundial de 2018, quando a França foi campeã mundial. E uma música que tem prevalecido no tempo, não só associada ao desporto, mas ao futebol neste caso, mas também em discotecas.
0: É muito gira a próxima música.
2: Eu adoro esta música, espero que não seja um bom presságio para este ano, porque que eu quero que a taça não vá para a França, não é?
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0: fim de semana com a Rádio Comercial. Estão prestes a sair do forno 40 minutos de música seguida. Vai adorar. A primeira é do Somber, Homewrecker. Para já vamos às notícias com a Ana Lucas. Olá, Ana.
1: Olá, boa tarde. Foram reforçados os meios de combate ao incêndio que começou em Vozela há mais de dois dias. Estão no terreno quase 1.300 operacionais e 13 meios aéreos. É o único incêndio ativo de maiores dimensões. Continua com várias frentes. Neste combate, além de Espanha, Itália também já disponibilizou ajuda com dois aviões Canadair. A base operacional será em Beja. O fogo já consumiu cerca de 10 mil hectares. O secretário-geral do Partido Socialista exige um pedido de desculpas do primeiro-ministro por causa das falhas com os exames nacionais. José Luís Carneiro diz que o caos está instalado e acusa o ministro da Educação de querer esconder a gravidade da situação. O primeiro-ministro felicitou hoje os Estados Unidos da América pelos 250 anos da independência. Na rede social X, Luís Montenegro destaca os fortes laços humanos, culturais e económicos que unem as duas margens do Atlântico e sublinha que Portugal foi um dos primeiros países a reconhecer a independência dos Estados Unidos. Portugal está a preparar o jogo frente à Espanha para os oitavos de final do Mundial de Futebol. O jogador Nuno Mendes antevê um jogo muito difícil. Diz que evitar que a bola chegue a Yamal já é um bom começo.
2: Vai ser um duelo muito difícil, com uma equipa também muito, muito complicada, uma equipa que sabe jogar a bola, sabe ter bola, e nós também queremos isso. Por isso, se defendemos bem e se conseguíssemos que a bola não chegasse ao Lamine, acho que isso é um bom começo. E acho que o mais importante primeiro é o coletivo, pois o individual acaba por vir ao de cima.
1: Portugal-Espanha na segunda-feira às 8 da noite, hora de Portugal Continental. Entretanto, daqui a pouco começa o primeiro jogo dos oitavos de final. Canadá-Marrocos é às 6 da tarde.
3: 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A Vera... A Vera é muito isto, não é? Mas há dias em que está mais assim. Ela é assim, não há volta a dar.
0: Vera Fernandes. Vamos lá então, bom fim de semana e boa viagem com a Rádio Comercial. E sim, nos próximos dias vai continuar a dizer: ai, que calor, vai ser tipo a sua omeleta. Vamos em frente com 40 minutos de música seguida na Rádio Comercial.

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Se por acaso já está de férias, boas férias, aproveite-se. Hoje é dia das pessoas que estão na praia e passam o tempo todo dentro d'água, mas com este calor só assim, não é? The First Time, Damiana David, em frente.

0: E já está, última música destes 40 minutos de música seguida na Rádio Comercial. Na próxima hora depois temos mais. Eu sou a Vera Fernandes, bem-vindos à Rádio Número 1 de Portugal. Entretanto, vamos falar dos superpoderes. Qual seria o seu, se pudesse escolher? Descobrimos então os superpoderes que a equipa da Rádio Comercial gostaria de ter e uns surpreenderam.
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0: Sim, para fazer mais coisas. Eu quero fazer tudo.
2: Pá, dormir é tão bom.
3: Eu quero dormir mais.
0: Mas tu não sentes que o teu dia não dá para tudo?
3: Não. Quem é que quer dormir?
2: Roberto, olha, isto é que era um superpoder. O Roberto queria poder comer tudo sem engordar ou fazer mal. Isto, olha.
0: Essa é a minha segunda opção.
3: Isso é bom.
2: Assinava isto. O Lourenço Wecker é controlar objetos e pessoas com a mente. Isto é sinistro.
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0: Segunda-feira mais maluqueira a partir das 7, já sabe. Já seguires a não perderes 1, 2, 3, Zarco com Latte aqui na Rádio Comercial. Bom fim de semana.
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1: Mais uma vez a cantar ao som da Rádio Comercial. Ótimo, bom fim de semana, boa viagem. Eu sou a Vera Fernandes. Não se esqueça de beber água, a rotina muda ao fim de semana e muitas vezes não conseguimos cumprir o consumo de água como fazemos durante a semana, não é? Quando andamos ali todos certinhos. Em relação às atividades fora de casa, os treinadores aconselham ir muito cedo ou muito tarde. Se conseguir ir ao ginásio onde a temperatura está agradável, melhor. Vá com calma, slow down, e aconselho também a ficar atento aos sinais de exaustão. Não estique, ok? Não vale a pena. Se passar um dia de treino, também ninguém morre. Já a seguir, a não perderes a Rosalía na Rádio Comercial, La Perla. Olá!
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27: Boa tarde, Mariana. 23 graus em todo o país, de norte a sul e ilhas. 23 graus hoje, 23 graus amanhã, para a semana, mês que vem, o verão inteiro.
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0: fim de semana com a Rádio Comercial. Já a seguir arrancamos com 40 minutos de música seguida. A primeira é da Gracie Abrams, That's So True. Para já, quem canta é Ana Lucas. Olá Ana, vamos ao essencial da informação.
1: Olá, boa tarde. A Presidente da Comissão Europeia diz que a Europa está com Portugal no combate aos incêndios, depois do Mecanismo Europeu de Proteção Civil ter mobilizado meios de Itália e Espanha para a resposta aos fogos. Na rede social X, Ursula von der Leyen sublinhou que este apoio representa solidariedade em ação. De Espanha chegaram mais de 100 bombeiros e 45 veículos e de Itália 2 aviões Canadair. Entretanto, foram reforçados os meios de combate ao incêndio que começou em Vozela há 2 dias. Estão no terreno quase 1.300 operacionais e 11 meios aéreos. É o único incêndio ativo de maiores dimensões. O fogo já fez 2 feridos graves e já consumiu cerca de 10 mil hectares. Portugal continua a preparar o jogo frente à Espanha para os oitavos de final do Mundial de Futebol. O treino de hoje começou com 8 jogadores a fazerem trabalho de recuperação no ginásio, incluindo o Cristiano Ronaldo. Em conferência de imprensa, o jogador Nelson Semedo diz que não há favoritismos e fala em final antecipada.
2: O próximo jogo é um jogo bastante complicado, diria uma final antecipada, porque são duas equipas que poderiam facilmente estar na final. Por isso acho que sim, acho que vai ser um jogo bonito e espero que dê para Portugal. Eu acho que a equipa de Espanha é uma grande equipa, não é? Obviamente o Lamine é um grande jogador e tem um potencial enorme, mas acho que se nos focarmos só no Lamine vamos ter muitos problemas, porque eles têm jogadores que começam o jogo, jogadores que estão no banco podem fazer a diferença e nós sabemos disso, por isso temos de estar em alerta com todos os jogadores. Eu acho que não haverá favoritismo neste jogo. Somos duas equipas muito boas, duas equipas que têm muita qualidade, por isso acho que vai ser um jogo bastante equilibrado.
1: Portugal-Espanha na segunda-feira às 8 da noite, hora de Portugal Continental. A esta hora começa a fase dos oitavos de final com Canadá-Marrocos.
3: Lá vem ela toda. Eu nem queria acreditar quando uma vez a apanhei numa enorme entrega a esta música.

uma vez bom fim de semana com a Rádio Comercial. Deste lado, tudo prontinho para cantares e bailares. E espero que deste lado também. Vamos lá, a primeira destes 40 minutos de música seguida é Gracie Abrams, Dead So True.

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Esta é a Rádio Comercial, em casa, no carro, em todo lado e com 40 minutos de música seguida. E não é que na semana passada me disseram que eu vou com o ouvinte que ganhou o passatempo do Bruno Mars a Madrid ver o concerto? Como é que eu estou? Histérica, claro. Aqui está ele, Risk It All.

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Estes 40 minutos de música seguida dão para todos, para quem está a ir, para quem está a voltar, para quem decidiu não ir, ou mesmo para quem se dedica a atividades que só envolvam ar-condicionado. Muito obrigada por estar desse lado. Esta é a Rádio Comercial, agora com Nelly e Kelly Rowland.

0: Como não cantar, não é? A Ellie Goulding na Rádio Comercial, e assim que fechamos estes 40 minutos de música seguida. Eu sou a Vera Fernandes, entramos agora numa altura de férias e a malta que só vai em agosto tem de aguentar forte as fotografias que a malta que já está de férias despeja nas redes sociais, não é? E que nos deixa profundamente revoltados. É tão bom quando no último dia de trabalho nós saímos e pensamos: estou de férias. E antes da felicidade, não sei se concorda comigo, ainda há ali um pequeno vazio entre um estado e outro, não é? Aquele momento em que estamos meio perdidos, mas depois é tão bom. Já a seguir, Sorri, Sorrei, os Nati Roots com a Mónica Ferraz, aqui na Rádio Comercial.
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0: E depois da Avril Lavigne temos Harry Styles para ouvir já daqui a pouco com American Girls. Eu estou de saída, sou a Vera Fernandes. Desejo-lhe um excelente fim de semana com a Rádio Comercial. Amanhã vou estar por aqui às 11 com o meu Top 10 dos anos 90. Espero que goste. Beijinhos, tchau, tchau, até amanhã.
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5: E agora, Paulo, como vai estar o tempo?
6: Boa tarde, Mariana. 23 graus em todo o país, de norte a sul e ilhas. 23 graus hoje, 23 graus amanhã, para a semana, mês que vem, o verão inteiro.
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0: Mesmo está a ouvir a Rádio Comercial, a Rádio Número 1 de Portugal. Olá, bom sábado. Espero que esteja a ter um ótimo fim de semana. Eu sou a Mariana Pinto, vou estar aqui consigo até às 10. Primeiro, vamos às notícias.
1: O número de cidadãos portugueses mortos na Venezuela na sequência dos sismos de 24 de junho continua a aumentar. De acordo com o Ministério dos Negócios Estrangeiros, contam-se agora 93, sendo que 80 tinham também a nacionalidade venezuelana. Há ainda 57 portugueses desaparecidos. A Presidente da Comissão Europeia diz que a Europa está com Portugal no combate aos incêndios, depois do Mecanismo Europeu de Proteção Civil ter mobilizado meios de Itália e Espanha para a resposta aos fogos. Na rede social X, Ursula von der Leyen sublinhou que este apoio representa solidariedade em ação. De Espanha chegaram mais de 100 bombeiros e 45 veículos e de Itália dois aviões Canadair. Estão a ajudar no combate ao incêndio que começou em Vozela há dois dias e que mobiliza mais de 1.300 operacionais e 11 meios aéreos. Assinala-se hoje o Dia da Independência dos Estados Unidos. É o feriado nacional mais festejado do país, Cláudia Macedo.
2: Foi oficialmente declarado feriado nacional em 1941. É neste dia que todos os americanos comemoram o 4 de julho com fogo de artifício e desfiles. O país inteiro veste-se com as cores azul e vermelho e há bandeiras norte-americanas em praticamente todo o lado. Os americanos que adoram cachorros quentes aproveitam o 4 de julho para o demonstrar ainda mais. Todos os anos, aproximadamente 155 milhões de hot dogs são consumidos no feriado. Outra refeição típica é o barbecue, o churrasco norte-americano que costumamos ver nos filmes. De acordo com a Forbes, mais de 60% da população reúne amigos e família para um churrasco bem típico. Os produtores de cerveja também têm muito que comemorar. Cerca de 68 milhões de caixas de cerveja são vendidas no Dia da Independência em todo o país.
1: A 4 de julho de 1776 viviam nos Estados Unidos aproximadamente 2 milhões e meio de pessoas. Hoje o número é maior, cerca de 349 milhões de habitantes.
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0: E para este final de sábado, eu acho que não podíamos começar de melhor maneira. Tenho aqui a Ray, Where Is My Husband? Toca agora na Rádio Comercial.

Eu espero que esta música, a Nena, não dê ideias ao universo, porque eu juro, se há um dia em que alguém me diz que os croquetes acabaram, acabaram no mundo inteiro, imagine, chegava ao pé de mim e dizia: Mariana, não há nunca mais croquetes na vida no mundo inteiro. Ai, eu juro que esse ia ser o dia mais triste da minha vida, porque eu adoro croquetes. Aliás, eu adoro qualquer salgado. Venha qualquer salgado. Ai, eu sou muito feliz. Bom, vamos à música. Agora tenho aqui Alex Warren para lhe fazer companhia neste final de sábado. Eu sou a Mariana Pinto, vou estar aqui consigo até às 10.

São os Imagine Dragons a tocar na Rádio Comercial. Olá, bom sábado. Eu sou a Mariana Pinto e estava aqui a ver que hoje é dia do ar-condicionado que está sempre no frio. Meu Deus! O que é que eu tenho a dizer sobre isto? É que eu não sei como é que é aí no carro ou lá em casa, mas aqui na rádio o ar-condicionado é, sem dúvida, o maior motivo de discussão. É que não está a perceber. Eu tenho uma pergunta aqui. Porquê que as pessoas que estão com calor ganham sempre? É que ganham sempre, em todo o lado. Porquê que a pessoa que tem frio, que sou eu neste caso,

0: Obrigada por estar com a Rádio Comercial. Eu sou a Mariana Pinto. Bom trabalho, se como eu também estiver a trabalhar, ou então boas férias. Estou com muita inveja de quem está de férias, mas é inveja boa, eu prometo. É só porque eu também gostava de estar. Eu não devia dizer isto, porque eu vim de férias agora. Mas, olha, é a verdade. Pronto, confesso por mim. E já a seguir outra vez. Bom, já a seguir quem vem é a Bárbara. Bárbara não, é a Mariana Pereira e o Murta. Tocam já a seguir a isto.
1: E agora, Paulo, como vai estar o tempo?
2: Boa tarde, Mariana. 23 graus em todo o país, de norte a sul e ilhas. 23 graus hoje, 23 graus amanhã, para a semana, mês que vem, o verão inteiro.
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0: É a Lady Gaga a tocar na Rádio Comercial. Agora, uma bela sugestão de conversa.
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0: E fica aqui uma ótima sugestão. Se quiser ouvir este fim de semana, este episódio vale muito, muito a pena. Eu sou a Mariana Pinto, estou consigo até às 10. Já a seguir, Tame Impala com Dracula.
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1: É isso mesmo, continuamos juntos aqui na Rádio Comercial. Eu sou a Mariana Pinto, vou estar aqui consigo, sim, até às 10. Agora está na hora de mais uma edição das notícias.
2: A Proteção Civil alerta para trovoadas secas e para mais uma semana complicada. Por isso mesmo, o Ministro da Administração Interna, Luís Neves, admite o prolongamento do estado de alerta.
3: Nós temos que ter unidades de reserva, porque a próxima semana vem outra vez um período que pode ser bastante grave. Está em cima da mesa a manutenção do estado de alerta, porque se as condições mantiver tal qual aquilo que é perspectivado, pode ser isso que venha a suceder, e por isso os meios estão a ser distribuídos por todo o país.
2: E devido às previsões, foi elevado o estado de prontidão especial em várias regiões, assim explicou o Comandante Nacional da Proteção Civil, Mário Silvestre.
4: O estado de prontidão especial de dia 4, hoje até dia 6, fosse determinado para o seu nível máximo, nível 4, para a região de Aveiro, Viseu, Dom Afões, Beiras e Serra da Estrela, para a região de Coimbra, região de Leiria, Médio Tejo, Beira Baixa, Oeste, Alto Alentejo e Algarve. O restante país estará em estado de prontidão especial de nível 3.
2: Neste momento há 3 incêndios ativos. O incêndio de Vozela continua a ser o que mais preocupa e por isso os meios vão ser reforçados. Já arderam cerca de 13 mil hectares. Foi encontrado o corpo de um jovem que estava desaparecido no rio Guadiana, em Mértola. A Autoridade Marítima Nacional diz que o jovem de 16 anos estaria a banhos na zona das Azanhas do Guadiana, tendo entrado em dificuldades na água, acabando por desaparecer. Já árbitro para o Portugal-Espanha é o inglês Anthony Taylor, que vai arbitrar o duelo ibérico no Mundial de Futebol. Portugal-Espanha é às 8 da noite na segunda-feira. No Mundial de Futebol joga-se o Canadá-Marrocos. Canadá está a perder 3-0. O jogo está nos minutos finais, está já nos descontos. Este é o primeiro jogo dos oitavos de final. Quem vencer, Marrocos está a vencer 3-0. Aliás, já terminou. Marrocos então a eliminar o Canadá. Marrocos segue para os quartos de final. Vai jogar na quinta-feira com o vencedor do jogo entre Paraguai França, marcado para as 10 da noite.
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1: Olha, eu não sei o que está a fazer, se está a voltar da praia, se vai agora jantar fora. O que eu sei é que aqui na Rádio Comercial tem a melhor banda sonora para este final de sábado. Eu sou a Mariana Pinto e agora toca na Rádio Comercial Ed Sheeran.

Olha, o pôr do sol se calhar agora está incrível. Não fosse eu estar aqui enfiada no estúdio que não tem janelas. Portanto, vou-lhe pedir um favor. Envie-me fotografias. Eu estou a falar a sério, eu quero mesmo. Envie-me fotografias para o 910033759, que é o WhatsApp aqui da Rádio Comercial, com fotografias do pôr do sol, por favor. É que é assim, eu só vou sair daqui às 10, portanto não vou conseguir ver. Portanto, mande-me. Mande-me e aproveite e diga-me onde é que está. Que eu sou cusca e gosto de saber. Diga-me coisas, faça-me aqui companhia, pode ser? Eu sou a Mariana Pinto, vou estar aqui consigo também a fazer-lhe companhia até às 10. Agora, Pablo Alborán com uma música que eu adoro e que gosto mesmo muito. Chama-se Algo de Mi. Toca então agora na Rádio Comercial. Bom sábado, bom fim de semana.

Luba Espinho, aqui juntos na Rádio Comercial. Eu não sei se sabe, mas ontem ninguém atendeu a chamada do Show Me The Money. E isto significa que na próxima semana o jackpot vai ser de 30 mil euros. O que é que tem de fazer? 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E depois, na sexta-feira, a Vera Fernandes vai fazer uma chamada entre as 2 e as 3 da tarde. Pode ser para si. A Vera pode mesmo ligar para si, pode. Acredito que pode acontecer. E o que é que tem de fazer no momento em que o seu telefone começar a tocar? Só tem de gritar. Não tem de gritar, estou a brincar. Pode dizer sem ser a gritar, mas é mais giro. Vá, grite. Só tem de dizer show me the money, ok? 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Agora voltamos à música. Temos Nickelback a tocar na Rádio Comercial. Tenha um ótimo fim de semana. Eu sou a Mariana Pinto, estou consigo até às 10.

0: paz.
1: É o Sam Smith na Rádio Comercial e já foi também ao Nós Alive. Eu lembro-me de ter visto o concerto e lembro-me que adorei, foi incrível. Por acaso não sei, foi em que ano? Olha agora, não... Podia ter ido procurar também antes de começar a falar. Mas eu acho que foi 2023. Eu acho que foi há 3 anos, acho que foi isso. Mas isto não interessa nada. O que interessa é que Nós Alive está quase, quase aí. Arranca já na quinta-feira, meu Deus, está quase.
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0: aqui na rádio já estamos completamente histéricos com isto, só queremos que chegue quinta-feira e contamos consigo, pode ser? Continue comigo aqui na Rádio Comercial, eu sou a Mariana Pinto, obrigada por me fazer companhia, já a seguir chega a Bárbara Tinoco.
1: E agora, Paulo, como vai estar o tempo?
2: Boa tarde, Mariana. 23 graus em todo o país, de norte a sul e ilhas. 23 graus hoje, 23 graus amanhã, para a semana, mês que vem, o verão inteiro.
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0: bom sábado. Espero que esteja a ter um bom fim de semana, um bom jantar, se estiver a jantar agora. Olhe, por acaso eu não sei o que é que vou jantar. Aceito sugestões. Acabei de decidir, estou neste momento a aceitar sugestões para o meu jantar. Portanto, pode enviar para o WhatsApp da rádio 910033759, porque eu não faço a mínima ideia do que é que vou comer e já tenho alguma fome. Bom, já a seguir, não pode sair daí, porque vem Alex Warren com uma das minhas favoritas do momento. Chama-se Fever Dream e toca na rádio comercial já daqui a nada.
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isso, só se juntou agora à Rádio Comercial, seja muito bem-vindo. Olá, eu sou a Mariana Pinto, estou aqui a fazer-lhe companhia até às 10 da noite, agora com David Guetta. Esta chama-se Gone, Gone, Gone. Tenha um ótimo fim de semana.

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É o Pedro Abrunhosa e a Sara Correia juntos aqui na Rádio Comercial. E eu não sei se alguém está comigo nisto, mas eu vou começar uma coisa. Eu, mais do que os dias de verão, eu amo, mas sou obcecada com as noites de verão. Eu, por mim, olha, eu abdicava do bom tempo durante o dia para ter bom tempo à noite. Não sei, eu adoro sair de casa à noite sem casaco, passar a noite numa esplanada com amigos. Eu acho que as noites de verão têm um cheiro. Não têm. Eu não sei se isto é um bocado parvo, se calhar é parvo, mas eu acho que as noites têm um cheiro e o dia de verão não tem, mas a noite de verão tem cheiro. Ai, eu gosto muito. Portanto, olha, aproveite esta noite de verão. Se não estiver a trabalhar, se puder aproveitar, olhe, saia de casa, vá a dançar, vá a uma esplanada, vá a jantar, mas aproveite este bom tempo, pode ser? E ao som sempre da Rádio Comercial, agora com Damiano David, eu sou a Mariana Pinto, obrigada por estar.

É a Dua Lipa a animar a sua noite de sábado e eu espero que na segunda-feira o jogo de Portugal também nos anime. Sim, vai acontecer na segunda-feira. Portugal vai jogar contra a Espanha às 8 da noite e é assim, eu não posso ver estas coisas. Isto deixa-me muito, isto dá-me cabo dos nervos. Eu fico muito nervosa e eu não sei porquê, é parvo, eu sei, mas é que eu nem ligo assim tanto a futebol, mas isto deixa-me com os nervos à flor da pele e enerva-me. Ai, mas eu estou com esperança. Digo, eu estou aqui com um feeling que eu não sei. Alguém me está a dizer coisas e eu estou a sentir que vamos ganhar. Espero que sim. Shakira agora na Rádio Comercial. Esta é a música oficial do Mundial de Futebol deste ano. Dai Dai, será que disse bem? Eu nunca sei se digo bem o nome desta música. Mas vamos a isso. Eu sou a Mariana Pinto. Estou consigo até às 10.

0: É o Justin Bieber na Rádio Comercial. E atenção, se gosta de músicas de karaoke dos anos 90, então eu acho que amanhã tem mesmo de ouvir isto.
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É o Ed Sheeran na Rádio Comercial. Eu sou a Mariana Pinto. Obrigada por me ter feito companhia. Amanhã estou de volta, ok? A partir das 6 da tarde, para mais um TNT Todos no Top, aqui na Rádio Comercial. Conto consigo desse lado e conto também consigo para continuar por aí, até porque já a seguir... Ai, meu Deus, quem é que vem já a seguir? É o meu Bruninho. Eu gosto tanto dele, a sério. Eu gostava que ele um dia soubesse o quanto eu gosto dele. É o Bruno Mars, toca já a seguir com I Just Might. Um beijinho e bom fim de semana. Este verão, viva o meu

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0: boa noite, seja bem-vindo à Rádio Comercial. Bom fim de semana e já sabe que aos sábados, a partir das 10, não há baladas. O rádio sempre no máximo, em alta rotação. Este é o It's in the Night. A seguir, tocam as Antrix. Venha daí.
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como diz Ana Moura, e deixe-se ir ao som da melhor música sempre aqui na Rádio Comercial. Bom sábado, bom fim de semana, sem baladas, já sabe. Este é o It's in the Night, até à uma. É comigo, Pedro Andrade, que pode contar. Agora, com Megan Thee Stallion, depois os Basti e também os Body Rockers. Chama-se I Like the Way You Move. E é para mexer muito aqui na Rádio Comercial. Bom fim de semana.

O amor é trágico, é sádico, mas sobretudo, e como dizem os Expensive Soul, o amor é mágico e é para ser vivido também ao máximo, assim como o It's in the Night, com o rádio sempre no máximo, sem baladas, aos sábados aqui na sua rádio comercial. Para já com o Skin, é uma super recordação, e depois a princesa da pop diz-nos Gimme More, e é o que vai ter aqui na rádio comercial. Much More, da melhor música sempre, até à uma da manhã. Venha daí.

0: Já está a Avicii para não perder o ritmo nesta noite de sábado pela Rádio Comercial. Este é o It's in the Night, sem baladas, já sabe, em alta rotação até à 1 da manhã, a seguir com o Pedro Casanova e também com o Eric Pritz.
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0: Cá está Eric Breeds a transformar a Rádio Comercial numa autêntica pista de dança. Que maravilha. E ao sábado sabe sempre bem, não é? A seguir continuamos a dançar com o Somber e também mais à frente com o nosso Wilson Honrado. Bom fim de semana. Este, já sabe, é o It's in the Night.
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0: E seguimos para mais uma hora do It's in the Night. Bom sábado, bom fim de semana juntos. Até à uma da manhã, sem baladas, com o rádio no máximo. E a seguir com os Clean Bandit, também os Red Hot Chili Peppers e o Diego Miranda. Vamos até Ibiza, venha daí, juntos, aqui na Rádio Comercial.
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Chama-se Ibiza for Dreams. Diego Miranda na Rádio Comercial. E esteja em Ibiza ou em qualquer parte do mundo, já sabe que vamos sempre conseguir. Para si temos a melhor música todos os dias, não falha. E sem baladas aos sábados à noite aqui no It's in the Night. Para já com Taylor Swift e depois o Harry Styles.

Cá está Eminem na Rádio Comercial e agora Teddy Swims, que daqui a uma semana está em Portugal, estreia em Portugal com a Rádio Comercial no Nós Alive, no Passeio Marítimo de Algés. Vai ser um super concerto. Nós vamos lá estar e contamos consigo. Se não tem bilhete, porque já esgotaram há bastante tempo os bilhetes, provavelmente temos os últimos dos últimos para si. E não se esqueça, os últimos são sempre os primeiros. Portanto, é estar atento à Rádio Comercial ao longo da próxima semana e mais novo. Entretanto, cá está ele. É o Mr. Know It All, Teddy Swims.

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3: Chama-se Lose My Breath e é mesmo de perder o fôlego. São as Destiny's Child a tocarem aqui na Rádio Comercial. Na verdade, não queremos que perca o fôlego, não queremos que perca o ritmo, sempre com a rádio no máximo, a seguir ao som do Escalema e também do Flowrider. Bom fim de semana.
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0: Chama-se Good Feeling, Florida na Rádio Comercial. E o que lhe desejo, claro, é sempre good feelings e coisas boas. Só coisas boas, a melhor música sempre. E aos sábados à noite, nada de baladas aqui na Rádio Comercial, no It's in the Night, a seguir com Jennifer Lopez e também o Pitbull.
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0: E seguimos para mais uma hora do It's in the Night. Muito boa noite, bom domingo, que arranca ao som de Justin Timberlake e também de Regards. É a melhor música sempre, em alta rotação e sem baladas, já sabe.
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Cá estão os vizinhos na Rádio Comercial. E agora, para refrescar esta noite quente, este fim de semana quente de verão, no It's in the Night tocam os Underdog Project. Get on the floor. Quer dizer, se calhar não vai refrescar. Provavelmente a temperatura vai aumentar ainda mais. Portanto, put your hands up. Bom fim de semana. Get on the floor.

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deste poema. Cá estamos da Weasel na Rádio Comercial, que daqui a duas semanas passam pelo Melmarés, em Matosinhos, na Praia do Aterro. 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Agora, Rihanna e Jay-Z na Rádio Comercial. Este é o It's in the Night, até à 1.

0: Cá estão os imparáveis Imagine Dragons na Rádio Comercial e por cá no It's in the Night também não paramos. Aliás, pode contar com a melhor música sempre, sem baladas e com o rádio sempre no máximo, a seguir com o Vitor Clay e também com os Tchaus.
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0: Chama-se Love Tonight, o Chaus na Rádio Comercial. E que nunca lhe falta amor, pois claro. E a melhor música sempre, que está aqui também na sua Rádio Comercial, todos os dias, a partir da uma, com o Wilson Honrado, que está aí a chegar com mais uma edição do The Weekend, o It's in the Night. Volta no sábado, a partir das 10 da noite. Por ao final, trago-lhe o Miley Cyrus, também o Chutes e Pantapés e o Bruno Mars. Bom fim de semana.
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